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1: Que é isso, rapaz? Tô bem tensa na pesadela. Bem tensa na pesadela. Olha aí, já tô aprendendo já a língua de vocês. Que é isso, rapaz? Adivinha quem pediu música aqui agora? Dele, né? O Rai, esse safado, esse vagabundo. Ele tem um zovão bem grandão, o nome dele é Rai. Zovão dele tá pra bater no short. Cadê aqui, ó? O Rai pediu aqui, ó. Sem filtro de Wagner SP, então toma.

Bora lá, né? Cadê mais pedido de música? Deixa eu ver aqui. Mostrar arquivo salvo. Conjugix. Bora ver aqui. Conjugix, nome da música. Aqui é Mexo. Nome da música é Mexo País. Quem foi que pediu foi o BTW, esse negão aí, ó. Esse café com leite aí, ó. Mais café do que leite, né? Uma quietoma pra nós.

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Que é isso, rapaziada? A patrocinadora que já mandou um casinho pra nós aqui, ó. Que rapaz, e que o negócio tá bom aqui, né? Mas não, bora lá continuar esse ao vivo aqui, né? O que que nós faz? O que que nós não faz por um casinho, né? Então bora que já tem mais pedido de música aqui de quem, ó? Do I Alex pedindo aqui. Cadê o nomezinho da música dele que ele pediu aqui? Pampas dos Brazucas, eu só consegui achar essa aqui, mané. Essa aqui é a única que me aparece. Quer ver se é essa aqui? Cadê? Não, essa aqui não foi a que acabou de tocar. Calma, DJ, que o DJ tá brabo, ó. DJ até fica doido com o casinho na conta aqui. Cadê? Bora pegar aqui. Sabantra, que tem um nome aqui. Deixa eu ver se é essa aqui. Cadê? Brazucas. Então toma pra nós, hein?

Mas que os caras aqui estão outro nível aqui, estão em outro patamar, viu, meu nobre aqui, ó. Aqui é uns três. Opa, opa, opa. Opa, quase que deu até um tombo aqui, olha, só de ouvir esse negócio aqui. Uns três anônimos aqui pra Kayumi, só de uma pessoa. Rapaz, Kayumi, tu tá potente. Aqui, ó, anônimo para Kayumi. Gata, você não é Google, mas tem tudo que eu procuro. Outro anônimo aqui, ó, pra Kayumi. Posso te seguir porque na minha mãe. Porque. Posso te seguir porque minha mãe sempre disse para seguir meus sonhos. Rapaz, outro anônimo para Kayumi. O cara tá viciado na Kayumi. Se eu ganhasse R$ 1 por cada vez que pensei em você hoje, já estaria te pagando um jantar. Anônimo pra Kayumi. Você tem um mapa porque acabei de me perder nos seus olhos. Que isso, rapaz? Ainda falou que algum desses tem que dar certo. Rapaz, acho que vai dar certo aí, né, o negócio. Então bora aqui, ó. Vem mais pedido de música aqui de quem? Bora ver aqui quem é. Quem foi que pediu? O mano aí, o BPW pediu aí. De Billy B, vem sem cueca. Vou sem cueca mesmo porque a cueca aí tá feia, viu, meu mano? Deu um peido aí, caguei sem querer nela. Tá toda freada, bicho. Chega, tá pretinha. Então bora lá, né? Aqui, ó. Toma aí, ó, pra nós.

Que é isso, rapaz? Então bora lá, né? Rapaz, esses caras gostam de meter. Fala, mete não sei o que aí, mete uma música e tal. Que é isso, rapaz? E tem um pedido de música aqui, mas esse pedido de música é anônimo. E é dedicado pra quem? Bora ver que hoje o pessoal tá romântico aí, ó. É de quem aí? Pra quem? Quero dedicar a Morena Moreninha uma música. Teu feitiço de Milson. Então toma aí, olha.

bora que bora aí, né, galerinha? Já tem mais pedido de música aqui, bora ver de quem é aqui, hein? Naima Off aí, eu tá pedindo aí, ó. Agorinha mesmo, então toma agora mesmo.

Bora que bora aqui, ó. Quem foi que pediu? Quem foi que pediu? Bora ver aqui quem foi que pediu essa. Foi o Alex aqui, ó. Bora ver. O que, que ele pediu aqui? A Molde de Mulate, pra ver. A Molde. Aqui, achei. Bora aqui pra nós, então.

0: Bora aqui, continuando na sua vivinha aqui. Olha, bora ver aqui que tem mais pedido de música. Bora ver quem pediu aqui. A próxima música é do Laudi21 aqui pedindo Beats ou Louca de Yuran. Então toma pra nós.
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Bora que bora, né, galerinha? Bora ver aqui quem é, de quem é o pedido de música aqui. É do Jota. O Jota tá pedindo aqui, ó. Põe um ainda de Norati. Chelsea de Norati. Então toma aqui pra nós.

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Bora que continuando aqui, né? Nosso alvivaço aqui, eu pedi o Jandira aqui, olha. Bora ver aqui. Quem foi que pediu foi o El de 475.

pedido aqui agora da Kayumi aqui. Qual música que ela pediu aqui agora? Bora ver aqui. Pediu Waya Waya Lex Loco. Aí agora toma pra vocês aí agora. Cadê? Waya Waya.

0: Agora que continua no nosso ao vivaço aqui, pedido de música dele, do vagabundo, o mais vagabundo que tem aqui, ó, do DJ Rei aqui, ó, pedindo que ele faz de 4 life.
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Bora que tem mais pedido de música aqui. Bora ver. Thelma Cassi é o nome da música, será? Deixa eu ver aqui, bora pesquisar aqui. Thelmo. Opa. Thelmo. Thelma Cassi aqui, ó. Quem foi que pediu? BT.

Bora pôr a última música aqui que tá na lista aqui, porque não vai dar mais de botar. E a próxima música que tá na lista aqui é a música do Laudi aqui, o nome é G Prisoner. E eu vou pôr aqui, né?

Bora, galerinha aqui, botando aqui uma última música aqui, que é do Raia aqui, que ele tá implorando aqui pra mim. Ele disse que vai pagar um boquetão maneiro pra mim. Quando ao vivo acabar, nós vamos lá na sala dele pra ele fazer o serviço pra eu, hein? Ele pedindo aqui a música do Jarvis, Nan Son.

0: tua.
1: É isso aí, rapaziada. Agradecendo a presença de todo mundo que veio, tá?
2: Ela não vai pro rodeio pra ver montaria. Ela não vai...
1: O nome da nossa rádio é Patrocínio Pobre.
2: O rodeio pra beber cachaça.
1: Agradecendo a patrocinadora aí, ó.
2: Sabe o que é que ela tá em...
1: Pela causa dela aí, nós batemos a nossa meta aí.
2: Interessada, sabe...
1: Agora vamos conseguir pagar a rádio desse mês, hein?
2: O que é que ela...
1: A rádio do mês que vem, quer dizer, né?
2: Que é...
1: Significa que vai ter mais DJ Pablo pela frente, tá?

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0: Até o próximo ao vivo, pessoal. Espero que fiquem com Deus, tá?
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0: Agora vou ali, né, cobrar um boquetezinho ali pro raio.
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0: As músicas aqui de Cabo Verde vai ficar salvo aqui, né? É isso, galerinha. Fui.

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